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Bob Hitz, já se foi, né? Mandar um abração pra Janete Segatti, tá lá no caldo Segatti. A Janete amanhã tá aqui, de 9 da manhã até 1:30, no Araguaia Sertanejo. Ela e o Francisco. Francisco tá lá na Serra dos Pretos, né? Tá cuidando do gado. É, a vida de fazendeiro é isso mesmo, né? Mas amanhã tá aqui, de 9 ao 12:00, ele e a Janete Segatti. Fazendo aí o Araguaia Sertanejo, tá bom? Abração pra vocês, felicidade. 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Amanhã tem karaokê, domingo também tem, né? Ah, vai lá, tranquilo. Ah, finalzão de semana promete muito, né? Sandrinha de Sá, não adiantou saber, né?

Ah, que viagem gostosa por aqui, né? Elite G, Shine On. Também a Sandinha de Sá, não adiantou saber. With your power, baby, I love you, way. Daqui a pouquinho tem tradução da noite, tem um toque de amor.

0: Olha, agora já 9:18 aqui na Vale.
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10: É, que maravilha, né? Agora já 9 horas mais 27 minutinhos. 9 horas mais 27 até as 11 aqui na minha companhia. Love Hits para o Viriamã. Ó, que bom, né? Mandar um abração pra toda a galera, tá lá no Cena Market curtindo Love Hits. A Sofia Aparecida, a Deusinei, o Rony Clay, o Alas, o Divino, a Naívo, a Lívia. A Iolina também tá lá no Cena Market, o Tavares, né? A galera do Bar do Mutuca. Mutuquinha, tá tudo bem por aí, tranquilo? Mutuquinha, Netinha. Lá na CBM, distribuidora de bebidas também, o Carlinho Coyote, a sua esposa, Joãozinho Mineiro, Caburé, Papagaio, o Sérgio, grande Sérgio. Olha, também está lá o Jorjão, o delegado, né? Ah, o Fernando, a Giane, o Jonter, todo mundo está por aí, né, Carlinho? A Isabânia, lá na área 51, Gilmar. O Carlão, o Carlos Wagner, tá lá em Aragaças também curtindo o Love Hits. Elvis Presley, abração para você, meu amigão. O Paulão, lá no Palmares. Ô, Paulão, tudo bem por aí? O Dinho, o Renato, todo mundo reunido aí também, né? Ah, é uma festa total aqui na Vale. Pussycat e Josh. Daqui a pouquinho tem tradução da noite.

por aqui, viajando, né? O Zezé, solidão de amigos. Também o Pussycat Josh. Agora já 9 horas mais 34 aqui na Vale.

0: Essa aqui é legal, né? Essa viagem total dos anos 60, 70, 80, 90 aqui na Bahia. Então são palavras lindas, Eliano. Ah, daqui a pouquinho tem tradução da noite. É para ouvir e amar.
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4: Agora já 9:44, 16 faltando para as 10, né? Olha, daqui a pouquinho Pretenders, aí o Stand By You na tradução de hoje aqui na Vale. 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Amanhã só a Loteria Federal, tá? Então as loterias vão correr no domingo. A Mega Sena está acumulada a 30 milhões, tem a Loto Fácil. Amanhã tem a Quina. Então, amanhã tem a Quina também, corre amanhã, né? 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Amanhã, sabadão, a lotérica aberta até o meio-dia. E o sorteio vai ser no domingo. Ah, titia Rita Lee, que maravilha, né?

Essas meninas que apesar da idade não perderam a vitalidade, né? Goodbye, my love, goodbye, Demis Russos. Viajando pelos anos 70, 80, 90. Lembra do filme Asas Indomáveis? Berlim, Take My Breath Away.

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9: Que legal, né? Agora já 10 horas e 4 minutinhos aqui na Vale. Segunda hora, né? Segunda hora aqui do Love Hits para ouvir a mais. Olha, amanhã de 9 a meio-dia vai ter o Araguaia Sertanejo, com a Janete Segatti, o Francisco, e eles já estão preparados lá, né? Ô, Janetinha, tudo bem, né? Tranquilo, Francisco. Amanhã de 9 a meio-dia, Araguaia Sertanejo. Uma programação diferente, né? Pra você curtir o finalzão de semana, com música ao vivo. A Janete convida os seus amigos e cantores da viola. Ah, vem cantar ao vivo, né? É muito bom. Abraço para vocês, felicidade. Olha, amanhã tem um bailão lá no Palácio do Forró, você não pode perder não, hein? Os meninos lá de Good Garden, lá de Bom Jardim, vão estar aí, aqueles meninos são feras, hein? É o Baiano Original e o Pedrinho dos Secados. a fazer aquele showzão amanhã, um bailão a noite toda lá no Palácio do Porró. 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Então amanhã o bailão, os meninos lá de Bom Jardim, o Pedrinho do Secrado e o Baiano Original, a noite toda. Domingão tem o bailão da terceira idade lá no Palácio.

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Ah, eu stand by you. Essa música é linda, né? Pretenders na tradução de hoje aqui na Bahia para ouvir e amar.

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É, que legal, agora já 10 horas mais 26 minutinhos aqui na Vale. Tá caminhando, né? Caminhando pra reta final. Sexta-feira, dia 28 de agosto. Acabando o mês, né, minha amiga? Finalzão de semana já é o último dia do mês, né? Ah, aqui fica acabando rápido, passa rápido. A vida é um sopro, né? Daqui pra ali já tá tudo começando de novo. Ah, que maravilha, né? Você ligando e participando comigo pela Hotline, a linha quente é o 669-9244-7878. É o telefone WhatsApp aqui da Vale, tá bom? De segunda a sexta-feira, de 8 às 11, aqui na minha companhia.

Que legal, né? Essa música do Ana Luz, o Glória Estefa, também teve a Jane Erodi, Não Se Vá. Ah, daqui a pouquinho tem um toque de amor aqui na Vale. Cláudia House, Don't Dream Is Over.

0: 22h44.
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0: 22h47.
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9: É, que legal, já tá na reta final do Love Hits para ouvir e amanhã, né? Tá na reta final. Amanhã ainda falta 12 minutinhos ainda para você curtir, tá bom? Em Alphaville Forever Young.

que legal, né? Tá acabando por aqui mais um Love Hits para ouvir e amar. Edição de sexta-feira, dia 28. Para segunda-feira eu tô de volta, se Deus quiser, tá bom? Vou deixar uma programação legal para você curtir a noite toda aqui na Vale. Amanhã cedo, né? Tem um horário político, hein? Amanhã tem um horário político. A Janete Segato e o Francisco vem de 9 a meio-dia aqui na Vale. Uma programação diferente para você final de semana, tá bom? Olha, eu sou apenas uma nuvem passageira aqui com o tempo se vai. Eu sou Vicente Kersu, aquele cara que gosta muito de você. Valeu, hein? Tchau, tchau.

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4: Meia-noite e 46 minutos.

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4: 2 horas e 45 minutos.

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6 horas da manhã. É hora de agradecermos a Deus por mais uma noite abençoada. Pai nosso que estais no céu, santificado seja o vosso nome. Venha a nós o vosso reino, seja feita a vossa vontade, assim na terra como no céu. O pão nosso de cada dia nos dai hoje, perdoai-nos as nossas ofensas, assim como nós perdoamos a quem nos tem ofendido, e não deixeis cair em tentação, mas livrai-nos do mal. Amém. Ave Maria, cheia de graça, o Senhor é convosco, bendita sois vós entre as mulheres, e bendito é o fruto do vosso ventre, Jesus. Santa Maria, Mãe de Deus, rogai por nós, pecadores, agora e na hora de nossa morte. Amém.

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9: 6 horas e 47 minutos.

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0: eu acho que você tem que mandar aquela mensagem. Mas manda o que tá no seu coração.
1: Porque se fosse eu falaria mais ou menos assim.
2: Ei, boa noite. Antes de te bloquear, eu só vim te dizer que a partir de hoje pode tocar o terror, fazer o que quiser fazer. A boca é sua, curte suas farras. Sinto mais nada.
0: Não, apaga, apaga, apaga.

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3: 8 horas e 45 minutos.

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0: gente! Bom dia, bom dia, bom dia! Bom dia, Barra do Garças, Pontal do Araguaia, Aragarças, bom dia! Alô, amigos e amigos da boa música sertaneja! Programa Araguaia Sertanejo começando agora, levando a você o melhor da música raiz e dos grandes sucessos do sertanejo. Eu e Francesco aqui ao lado de vocês a partir de agora. Sua manhã será embalada por muita moda boa, alegria e emoção. Seja bem-vindo a Vale do Araguaia FM 98.7. Vamos juntos!
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2: Opa, bom dia, senhores, bom dia, senhoras. Você de Barra, Pontal, Aragarça, sítio, fazenda, chácara. Você que gosta de uma boa moda sertaneja. Bom dia do Francesco. Nesse programa Araguaia Sertanejo com Francesco e Janete. Fica com a gente até o meio-dia, ouvindo esses modão gostoso do jeito que você gosta. Participa com a gente. Bom dia a todos os radialistas de Barra do Garça. Bom dia a todos os ouvintes da Rádio Araguaia FM 98.7. Simbora de modão, meu povo!
0: Eita nós! A gente tava ali tomando um cafezinho, um chazinho que o Francesco fez, um pãozinho de queijo. E agora a gente vai dar o procedimento. Vamos abrir o programa então com a música de Milionário Zé Rico, Coração, para todos que estão ligadinhos aqui no Araguaia Sertanejo, na 98.7, começando agora. Simbora, bora de boa música. Vambora, gente, ouvir Coração, Milionário Zé Rico. Tchê, tchê, tchê. Ui.

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0: Fica quieto, coração. Modão bom. 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É, com vários cantores, vários tipos de música, tá? É, estaremos lá, contamos com vocês. A partir das 7h30 da noite, nós estaremos lá com o som montado e no Ponto X cantando aqueles modão. Convidamos todos vocês, convidamos os cantores, convidando os nossos simpatizantes, os povos que acompanham os encontros de violeiro, que gostam de modão bom. Nós estaremos lá, contamos com a sua presença, tá bom? Com o Júnior, filho do Valtim, nós estaremos lá no Ponto X, na beira do lago, tá?
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horas e 30 minutos, 9 horas e 30 minutos aqui nos estúdios da 98.7. A Gerlandes Vidal ligou agorinha. Eu queria agradecer a Gerlandes, que ela é uma pessoa muito especial e ela nunca esquece de mim e do Francesco. Obrigada pelo seu carinho. Obrigada, minha querida. É muito bom saber que tem alguém que lembra da gente, que gosta da gente, que não vê a gente, mas não esquece. Porque às vezes você tem aqueles amigos que você não vê e esquece deles, não. Aqueles que você não vê e lembra deles sempre. Isso é maravilhoso, é uma alegria muito grande, né, Gerlandes Vidal? Obrigada, vou pôr sua moda agora. Ela oferece pra Dorinha, pra Alzira, pro Francesco, pra Mel, pro Fernando, pra Leila, pra mim, pro Sérgio e pro Giovanni, pra Miralva Lacerda, pra Lindinha do Posto Fiscal. Ela oferece pra todo mundo que tá ligado, que gosta da boa música, pro Batatinha, pro Antônio José, pro Vicente Kersu, né? É a princesinha da Vila Maria, Gerlandes Vidal, a... Ela é ouvinte número 1 aqui da rádio. E ela pede pra ouvir Porta Fechada pra agradar muito a Janetinha, que gosta muito de Silveira e Silveirinha, né? E eu já sempre falei que eu fui criada com eles cantando na minha casa, gosto muito. Tá bom, querida? Beijo pra você e agora vai sua musiquinha do começo, Porta Fechada com Silveira e Silveirinha. Segura, Gerlandes!

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0: deixar aqui o nosso abraço pra Cheirosa do Batatinha. Bom dia, bom dia. Pra Gerlândia Vidal, pro Batatinha, pro Hélio do Detran, Miralva Lacerda, Lindinha do Poço Fiscal, o Peba e o Pebinha. Pebinha, não esqueci de você não, vou passar aí essa semana agora, tá bom, querido? Pra Dorinha, pro seu Pedro e pra Dona Dina, pra Marli e o Baiano, pro Duacir, o marido da Miralva Lacerda, pro Gil Gomes em Cachoeira de Goiás, pro Luiz da Pescol, bom dia, bom dia. Pro Alcide Sanfoneiro, Sirlene Beckman, pra Adairo do bairro Vilmar Pérez, o Edjame em Goianésia, bom dia, Edjame, bom dia. Bom dia pro João do Teclado e Anália. João, bom dia, João. Já tomou banho, já lavou as coisas, João, João. Bom dia pra você e pra Anália. Bom dia também pro meu amigo Odenir Sanfoneiro, Carlão da Oficina e Diogo, bom dia, bom dia. Bom dia, Júnior da Altinha, bom dia. Bom dia, doutora Rosália Antônio Farias, Tianinha Segatti. Bom dia, Luzia Borges, minha amiga Helena Fistan, que vai estar aqui hoje também na rádio, né? Daqui a pouco ela aparece. Bom dia pro Zurupaca, que tá ligadinho na rádio, bom dia. Bom dia pro Edinaldo, que tá guardando a musiquinha dele, né? Bom dia pra vocês, bom dia pro meu amigo Pé de Anta, o Jaime, bom dia. Daqui a pouco ele vai gravar a música dele, fazer o pedido dele. Bom dia, Dinho do Jardim Mariano, Giovanni da Vila Maria, o Giovanni do Santo Antônio, a Eliane do Pitaluga, o pessoal da Alta Elétrica Garças, a prima do Mazinho, Rosângela, bom dia, Kenny Cláudio, bom dia, Janetinha da Cometa Motos, Wanda Hilário do Grupo Amigos para Sempre, bom dia pro Antenor do Pontal, o Delmaí do Assentamento Brilhante, o Hernandes Bonfim do Senamax, Cláudio Silva Construções, o Bilouro, bom dia lá no Pontal, bom dia, bom dia, o João lá no São José, bom dia, bom dia, bom dia para todos vocês, meus amores, obrigado pela sintonia de vocês, muito obrigada, a gente agradece do fundo do coração, né? E eu vou atender agora o pedido da Dorinha, a Dorinha, vamos pôr o áudiozinho da Dorinha, bom dia princesa, bom dia para você minha linda, vamos colocar o seu áudiozinho para falar agora, fala princesa, fala aí.
1: Janete toca com André e Andrade, Flor do IP, mas eu quero com André e Andrade.
0: Bora obedecer você.
1: Flor do IP, e aí, se der tempo, você toca Milagre de Jesus. Eu ofereço para você, pro Francisco, pro Milton, Vicente, Caetano, Antônio José, Serginho Esteca, Anjo do Bem, Giovana da Vila Maria, e para o André da Band, para Mel, Helena Fistan, Miralva Lacerda, Maria Rita, Gerlano Vidal, Lindinha, Alzira do Nova Barra, Joana, e quem estiver ouvindo e gostar da música.
0: Obrigada, querida.
1: Deus, Jesus abençoa grandemente vocês. Tenham um ótimo final de semana.
0: Obrigada. Agorinha, depois da propaganda, já vou te atender.
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Gente, liga aqui e concorra a música do Jorley Gomes. É isso daí, tá? Vocês podem ligar e concorrer, ó, essa música aí, Bandida do Amor, tá bom, pessoal? É isso aí, um abraço pro Jorley Gomes.

É, eu vou repetir o áudio da Dorinha, né? Dorinha, para colocar suas músicas, princesa, porque entrou outras coisas no ar aqui. Vamos repetir o seu áudio, tá bom, minha linda? Daqui a pouco eu vou atender o Júnior da Otinha, que tá ali aguardando.

0: coisas no ar aqui. Vamos repetir o seu áudio, tá bom, minha linda? Daqui a pouco eu vou atender o Júnior da Otinha, que tá ali aguardando, o Giovanni, o Edmaldo, a Miralva Lacerda, e agora vou atender a Dorinha, tá bom?
1: Bom dia, Janete. Bom dia, Francisco. Que Deus abençoe vocês. Tenham um ótimo final de semana. Janete, toca com André e Andrade, Flor do IP. Mas eu quero com André e Andrade. É, Flor do IP. E aí, se der tempo, você toca Milagre de Jesus. Eu ofereço para você, pro Francisco, pro Milton, Vicente, Caetano, Antônio José.
0: Sim, vou te atender, Seca, querida.
1: Anjo do Bem, Giovana da Vila bem Maria.
0: Vi.
1: E para o André da Band, para Mel, Helena Fistã, Miralva Lacerda, Maria Rita, Gerlano Vidal, Lindinha, Alzira do Nova Barra, Joana e quem estiver ouvindo e gostar da música.
0: Obrigada, Miralva.
1: Com Deus, Jesus abençoe grandemente vocês. Tenham um ótimo final de semana.
0: Obrigada, querida. Agora vai suas duas músicas, tá bom, meu amor? Lá vai. André Andrade, Flor do IP. E depois Milagre de Jesus com Janete Segatti e Francesco. Júnior, agora eu vou atender você, tá, querido?

0: É isso daí, pessoal. São exatamente 9h59. 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Falar nisso, essa semana a gente almoçou na casa do Batatinha. Foi uma festa danada, né, Batatinha? Né, Cheirosa? Agora eu vou atender a Cheirosa. Ô, resenha boa era aquela aí na sua casa, hein? A gente levou sanfona, violão, fizemos uma festa danada. Que maravilha. Obrigada, Batatinha Cheirosa, por nos receber tão bem na casa deles, né? Eu vou atender agora. Você quer falar? Meu bem.
1: Em almoço lá no Batatinha, tinha uma pessoa lá que tava sujando sapatinhando no chão, dando bia. A moça tá demorando, Francisco. Tomara que ela tá ouvindo o rádio.
0: É, Isley, eu vou contar quem é. Você demorou demais o almoço.
1: Aí você falou o nome dela.
0: Você demorou muito. Eu vou atender agora o Júnior da Altinha, né? Ele fez o pedidinho dele, tá aqui. Vamos colocar o áudio dele aqui. Ele passou, a gente não ouviu, ele ligou. Vamos ver aqui.
2: Bom dia, Janetinha. Bom dia, Francesco. Bom dia a todos os ouvintes do Vale do Araguaia FM.
0: Bom dia, Júnior.
2: João Boiadeiro. Sabadou.
0: Bora, vamos tocar, vamos.
2: Bom dia, Janetinha. Janetinha, aqui é o Jundotinha. Estamos aqui na chácara do Macaco Cianês, a chácara do nosso amigo Dr. Queca. O meu irmão Berg, ele quer ouvir Esquema Montado.
0: Você sabia que eu amo essa música porque meu pai era delegado de polícia e ele gostava muito dessa moda, porque ele era um delegado desse tipo. Ele gostava de atrair os bandidos com essas armações aí. Ele conseguia. Ficou na história. O Batatinha sempre quando põe essa música fala, a música que a Janete lembra do pai dela. Esquema Montado, além de ser uma música muito linda. Obrigada, Júnior, pela sintonia. Eu vou atender você agora, nesse momento. Vamos ouvir, então, Esquema Montado. Simbora. Obrigado.
3: Universal Sertão de Mato Grosso.
0: Pro Júnior e pro seu irmão, acho que não entendi, mas é pra eles.

falou aqui e eu fiz foi a coisa errada, porque o Júnior gosta de João Boiadeiro, né? Ah, não! Ah, agora eu ri de mim! O Francesco tá certinho, Júnior, desculpa aí, é porque você também gosta de João Boiadeiro, né? Pera aí, vamos consertar esse erro aqui. E eu estava falando do esquema montado, que meu pai gostava muito, porque ele era delegado de polícia e amava essa música. Vou consertar aqui meu erro, gente. Pera aí, me perdoa, se não é o Francesco, eu ia fazer coisa errada. Aqui... Olha aí, Júnior! Hã? Tá, peraí. Ó, Júnior, desculpa aí. Você quer ouvir Esquema Montado, Delay Dorivan? A música que meu pai gostava, o Dr. José Adalto Segatti. Simbora ouvir a música, então, do Júnior da Altinha. Cadê? Onde que eu joguei ela? Aqui. Agora vai certo, Júnior. Segura aí você e seu irmão. Simbora, que a moda é boa.

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0: São exatamente 10 horas e 17 minutos aqui nos estúdios da Vale do Araguai FM. Mandar um abraço pro Eduardo. O Eduardo escutou meu alô lá na Autoelétrica Garças, né? Um abraço para vocês todos aí da equipe. Um abraço da Janete Segatti para vocês todos e bom sábado. Vai lá no nosso encontro de violeiro, viu? A galera daí lá no Pontal do Araguaia, no Bar do Júnior, no Lago, tá? A gente vai estar fazendo encontro de violeiros no próximo sábado. Aí, participe lá com a gente. Sorteio de brinde para os clientes. Muita música boa, tá bom, Eduardo? Um abraço para vocês aí da Autoelétrica Garças. Agora eu vou atender o Edmaldo, vou atender o Giovanni da Vila Maria, vou atender a Miralva Lacerda, a Cheirosa, e agora eu vou atender o Lucas, né, Francesca? É Lucas o nome dele? Pera aí, pega o microfone aí, vai, fala.
1: Lucas Henrique da Vila Maria, simbora, Lucas, a música Cachorro, o quê?
0: Coração cachorro. Eu não conheço essa música.
1: Achei
0: que o Lucas
1: que
0: pediu.
1: Coração do cachorro. Mas é coração, cachorro, coração.
0: Ô Lucas, eu vou tocar pra você aqui e vou ouvir pela primeira vez. Não conheço essa música. Vamos ver o que vai rolar aqui, né? Então tá bom, querido. Um abraço pra você, Lucas. Ouve aí o seu coração cachorro.
1: Coração cachorro. Parece que você tá xingando o Lucas de cachorro.

Eita, eita nós, aí é modão, hein? Ô lasqueira, essas modas sertanejas é a nossa cara, né, gente? Mas a gente tenta atender e agradar todo mundo. Beijo pra você, Lucas. Essa quem pediu foi o Edinaldo. Ele não falou de onde é, não. Ele quer ouvir a Travessia do Araguaia, né, Edinaldo? Pra você, então, do comecinho. Tchau, Carreiro Pai.

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0: dia, Francesco. Bom dia a todos os ouvintes. Ô, Janetinha.
1: Bom dia, Miralva.
0: Eu queria ouvir a música com o trio astral, Troco o Ódio pelo Amor.
1: Ui.
0: E ofereço para você, Janetinha.
1: Obrigada,
0: você,
1: querida.
0: Francesco,
1: obrigada.
0: Para todos os ouvintes, para Dalci, Aline, Neide, Dorinha, Alzira, Lindinha, Leni, Gerlane Vidal e Cícera. E todos que gostarem da música. Muito obrigada. Tem um ótimo programa aí, fica com Deus.
1: Obrigada, beijo, querida. Beijo. Desculpa aí, demorei para te atender, mas é tanta coisa aqui. Beijo, minha princesa. Beijo para você. Sua música, Trio Alto Astral, Toco Ódio pelo Amor.

0: É, isso daí, batendo papinho com a minha amiga Melzinha aqui. E vou atender o Giovanni da Vila Maria, ele quer ouvir Solidão, Milionários Zé Rico. Vou mandar pro pessoal da Alta Elétrica Garças, pra galera de lá. Vou mandar pro Edjame em Goianésia. É, pro Gil Gomes em Cachoeira do Goiás. A música de Giovanni, que ele pede Milionários Zé Rico, Solidão.
1: Fernando, pro Francesco, pra Janete, pra Mel Faria, Gerlane Vidal, ele manda pra todo mundo nesse mundão de meu Deus, pra todos os radialistas da Rádio Araguá FM, né, Giovanni? Abraço, Giovanni, simbora!
0: Obrigada, querido, vamos pôr do comecinho. Segura!

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3: 10 horas e 46 minutos.

0: Opa, são 10 horas e 49 minutos na Grande Barra, na Rádio Araguaia FM. Vamos mandar essa música aqui pra Lindinha. Ela pede Mentira com Francesca e Janete. Eu vou aproveitar e mandar a mentira pro povo do Pontal do Araguaia. Domiciano Dó, Batatinha, Cheirosa e toda a nossa galera da Barra e do Pontal. Pra Lili, Dona Alice Eduardo Negreiro, Ponês, Jean e toda a galera... A Maria Antônia, do Zeca Brasileiro e todo o meu povo aí no Pontal, de Misto Guarda-Barco, seu Antenor, e pá, todo mundo nesse mundão de meu Deus, contamos com vocês também. Quiser ouvir uma modona aí, povo do Pontal e Barra Aragaça, no Lago de Pontal do Araguaia. Sábado, dia 5, encontro de violeiro com Francesco e Janete Segatti. Vamos estar ali presente, cantando aquela modona boa pra vocês. Simbora, meu povo! Um abraço pro povo da Autoelétrica da Aragaça. Como é que chama? Autoelétrica da Aragaça.
1: Eduardo,
0: Autoelétrica
2: Garças. Autoelétrica Garças.
0: Tive lá estudia, viu? Olhando um serviço lá.
2: Muito Eduardo lá.
0: Não compensou fazer, mas resolveu lá pra mim, me atendeu muito bem. Ô, povo que atende a gente com carinho, atende bom demais. Um
2: abraço pros meninos da
0: Autoelétrica. É tão ruim quando você chega num comércio que o povo olha em você com cara de bundão. Rapaz, não é assim que trata cliente, não. Só ri pras pessoas, conversa com as pessoas, trata bem. Atender então a Lindinha com a música Mentira com Francesca e Janete cantando pra todos vocês, pro meu povo fora do Brasil, Manel Salô e a Suzy e o José Rodrigues, toda nossa galera que tá fora do Brasil aí. Não vou nem falar o lugar porque é muito lugar fora do Brasil, né? Abraço do Francesco pra todo mundo nesse mundão de meu Deus. Simbora aí.

0: lá fora do Brasil, né? Abraço do Francisco pra todo mundo nesse mundão de meu Deus. Simbora aí, gente!
1: Segura, lindinha do Poço Fiscal, Janete Segatti e Francisco, mentiras.

0: João, hoje é sábado.
1: Nossa, de novo, mãe? Ai, não. Ai, hoje é dia de tomar banho.

0: Eita, nós! É igual o Francesco falou. Ê, moda boa! Essa o coração não bate, o coração apanha. Tchê, tchê, tchê! Vamos atender a cheirosa do Batatinha. Ela pede pra ouvir violão amigo. Com quem? Com ele, o marido dela. Batatinha cantando. O Batatinha é bonito, ele é cor de rosa. Você já viu que o Batatinha é cor de rosa?
1: Eu falei, esse bichinho feio canta. Ela falou, não, que ele não é feio, não. Falei, a coruja também achou o filho dela bonito.

0: bonito. Ai, ai, ai.
1: Mas ele fala assim, canta trem bonito.
0: É, pra cantar. Então vamos pôr o trem bonito pra cantar, pra atender a mulher dele, né? Vou tirar o Tchão Carreiro e vou pôr ele aqui agora. Vou atender a cheirosa. Velho, violão amigo com batatinha. Canta, batatinha. Tchê, tchê,

0: Janete Segatti, Francesco.
1: Presente.
0: Bom dia. Como é que vocês estão?
1: Ótimo.
0: Todos bem, graças a Deus?
1: Graças a Deus.
0: Oh, que benção, né? Então, Madalena Berlino do Pontal. Passando aqui para desejar um bom dia para vocês, para todos os ouvintes. Fim de semana.
1: Obrigada, minha querida.
0: Nós, né, Janete?
1: Obrigada.
0: Francesco, Janete, se possível, manda o Eduardo Costa aí para nós, por favor. Tem alguém no seu lugar.
1: Ui, adoro.
0: Para a música. Janete, para... Ofereço especialmente para Francesco, Janete Segatti, Batatinha Família, Mel Farias. Para quem gostar da música, Janete.
1: Obrigada, minha linda.
0: Cheiro, menina.
1: Beijo. Tem alguém no seu lugar, Eduardo Costa. Ihu, tchê, tchê, tchê.

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Exatamente 11 horas e 12 minutos, 11 e 12 aqui nos estúdios da 98.7, a caçulinha do Araguaia, Vale do Araguaia FM, programa Araguaia Sertanejo com Francesca e Janete Segatti. Vou atender agora o Giovanni da Vila Maria, ele quer ouvir Igrejinha da Serra. Ih, mas é antigo, acho que eu não tinha nem nascido. É a música raiz, né? Igrejinha da Serra. Deixa eu ver aqui quem canta ela. Praião e Prainha. Pra você, Giovanni, aqui do Santo Antônio. Igrejinha da Serra, obrigado pela sua sintonia.

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0: gente, 11 horas e 38 minutos, quase no final do programa. Agora eu vou atender o meu amigo pé de anta, o Jânio. 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Eu vou atender o pedido aqui do nosso amigo Jânio, né Jânio? Cadê Francesco? Ah, é áudio, né Francesco? Jânio, meu amigo, meu vizinho ali do Segates Caldos, é o Jânio, pé de anta. Vamos ver o que, que ele tem para falar aqui, vamos ouvir o áudiozinho dele. Possivelmente ele vai cantar, né? Vambora colocar. Fala aí, querido, dá o seu recado aí, vai.
1: Bom dia, Janete Segato, tudo bom?
0: Tudo, Janete, meu amor, Segato. Tudo bom.
1: Porque o caldo dela é gostoso, todo mundo...
0: Obrigada, Jânio. Obrigada, querido.
1: Ô, Janete, passa uma música aí. Eu quero dizer para todos os ouvintes da Vale do Araguaia e também para o Tim, do Gás, e também o Miltinho Pintor. É o vizinho nosso aí. Gente boa, tá? Eu ofereço para ele. Eu não sei o nome da música, eu vou cantar um trecho para ela aqui.
0: Canta aí.
1: É assim, ó. Eu venho vindo de uma querência distante, sou um boiadeiro errante que nasceu naquela serra. 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
0: É assim que o Jânio canta aqui na rádio, né, Jânio? Francesco, quais são os originais dessa música, meu bem? Tem ela aqui com o Liu e Léo, Sérgio Reis. Quem mais? Liu e Léo? Vamos ver se é com o Liu e Léo, Jânio. Só um pouquinho. Vamos colocar aqui e ver se é para poder atender o seu pedido. Vamos dar uma olhadinha? Vê aí.

Helena Fistão, a loira bonita do pedaço. Bora ouvir sua musiquinha, Boiadeira Errante, para o meu amigo Jânio Pedianta, do comecinho, tá bom, querido? Simbora, pra você, um beijo da Janete Segatti.

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6: 11 horas e 47 minutos.
7: Eita, nós! São exatamente 11 horas e 50 minutos. A gente recebeu uma visita.

0: Nós três, eu, Helena e Francesco. Helena, querida, bom dia, meu amor, tudo bem?
1: Francisco, bom dia, Mel, bom dia, Vicente, bom dia a todos os ouvintes. Hoje eu estou aqui para a campanha do Antônio. O Antônio, ele tem câncer. Ele trabalhou lá na oficina do Pedrinho e o câncer já comprometeu até os ossos, deu metástase. Então, quem puder colaborar com comida, batata, batatinha, chuchu, beterraba, inhame, cará, carne moída, ou então fazer um pix para o Antônio. E não obstante, a irmã dele que acompanhava ele para ir para Cuiabá, ela também teve um câncer. E esse câncer, ela ficou 30 dias no pronto-socorro aguardando vaga lá em Cuiabá. Levaram ela de ambulância para Cuiabá, chegaram lá, quiseram começar a fazer o tratamento, só que infelizmente ela morreu. Então, além do Antônio estar passando por outra, por tanta situação terrível que ele está, que já deu metástase, mas a perda da irmã também. Então, vai ter as despesas dos funerais.

0: trazer mais a perda da irmã também. Então, vai ter as despesas dos funerais, tudo. Eu peço que vocês coloquem a mão no coração e colaborem com o Antônio. Eu vou passar o Pix, mas qualquer coisa que vocês não conseguirem anotar, vocês liguem aqui para a rádio, a Mel tem o telefone, a Janete, todo mundo tem. Vocês já pegaram a caneta? 669-9278-0181. Eu vou repetir. 669-9278-0181. Gente, vamos colaborar. Ele realmente está precisando. Qualquer coisa, vocês podem ligar para mim também. Pede o telefone para a Mel aqui na rádio. Viu, Jânio? Pé de anta, você que tem a voz bonita, ajudem a compartilhar. Vão lá no meu Face, Helena F. Stan. A causa é muito justa, a causa é nobre. Os cantores Amigos da Viola também estão nessa campanha. Colaborem, juntos nós somos mais fortes. Não adianta falar, não, eu só tenho R$5. Não. É R$1, é R$2, é R$5, é R$10. O pouco com Deus é muito. Que Deus e o Espírito Santo de luz toque o coração de vocês para vocês ajudarem esse rapaz. Maiores informações, liguem aqui para a rádio. Então, hashtag gratidão e Deus no coração. Muito, muitíssimo obrigada.
1: Por nada, querida, ela acelerou o passo porque a gente tem um compromisso, mas o recado dela foi dado. Antônio precisa de nós, quem puder, faça o que ela pediu, né? Qualquer quantia, né, Francisco?
2: É verdade, que é bom colaborar, que Deus recompensa todos nós por isso, né? Fazer o bem e não olhar quem, embora ajudar o que vocês puderem, tá bom, meu povo?
0: Eu falo, Deus já está nos dando a saúde, Deus já nos deu a recompensa, né? Nós estamos fazendo isso em gratidão a Deus por estarmos aqui saudáveis. Olha como é bom nós estarmos saudáveis.
2: É verdade. E por aqui já vamos, né? Não se esqueça que de hoje a 8 dia 5 agora, sábado que vem, a gente estará no Lago de Pontal do Araguaia, no bairro do Júnior. Grande encontro de violeiro com Francisco e Janete, os cantores e todos os nossos amigos de Barra Pontal e Aragaça. Estamos todo mundo junto, levando até vocês aqueles modão gostoso, do jeito que você gosta. Por aqui eu me vou, abraço do Francisco, até sábado que vem, se Deus quiser, estaremos juntos de novo. E tchau, obrigado.
1: Fica aqui o abraço da Janete Segatti. Se Deus permitir, estarei com vocês no próximo sábado. Muito obrigado pela companhia de cada um de vocês, ouvintes, pelos pedidos, pelos elogios. Muito obrigada a Helena, que está aqui intercedendo por um amigo. E Deus abençoe a cada um de nós e o Antônio também. Tchau, pessoal. Fui. Beijo da Janete Segatti.
2: Gratidão e Deus no coração.
1: Tá imitando
0: gratidão
1: a Helena?
0: E Deus no coração. E tchau, obrigado.
1: Ai, beijo, meu povo. Beijo.
3: Gratidão e Deus no coração. Falou tudo. Sim. Porque as palavras é gratidão e Deus no coração.

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11: 14 horas e 46 minutos.

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0: essa sanfona, larga essa sanfona. Chega pra cá, Luciano.
1: Tô chegando.

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3: 16 horas e 49 minutos.

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3: 17 horas e 46 minutos.

6 horas da tarde. É hora de agradecermos a Deus por mais um dia abençoado. Pai nosso que estais no céu, santificado seja o vosso nome, venha a nós o vosso reino, seja feita a vossa vontade, assim na terra como no céu. O pão nosso de cada dia nos dai hoje, perdoai-nos as nossas ofensas, assim como nós perdoamos a quem nos tem ofendido, e não deixeis cair em tentação, mas livrai-nos do mal. Amém. Ave Maria, cheia de graça, o Senhor é convosco, bendita sois vós entre as mulheres, e bendito é o fruto do vosso ventre, Jesus. Santa Maria, Mãe de Deus, rogai por nós, pecadores, agora e na hora de nossa morte. Amém.

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0: Seu Limões, o homem apaixonado leva uma verdadeira vida de cão.
1: É brincadeira, hein? 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
10: 20 horas e 45 minutos.